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0: São 2 horas.
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0: São 3 horas.
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0: São 5 horas.
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0: São 6 horas.
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0: 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Martim celebra amanhã o dia da freguesia. Milhares de fiéis rumam ao santuário da Senhora Aparecida em Balugães. Trabalhadores do centro de Barcelos com direito a passe tuba urbano gratuito. JSD ativa núcleos em várias freguesias de Barcelos. Esposende promove produtos locais no centro da cidade. Martim celebra amanhã o dia da freguesia, um dos mais antigos do concelho de Barcelos. As atividades começam de manhã, com missa às 7 horas, seguindo-se um passeio de BTT às 9 e uma prova de atletismo às 10. A partir do meio-dia e meia, realiza-se o tradicional piquenique, em que cada família leva o seu farnel. Durante a tarde, há jogos tradicionais e espetáculo do grupo folclórico da Casa do Povo de Martim. Pelas 19 horas, há sardinhada e caldo verde, oferta da Junta de Freguesia com animação musical da banda Sétima Vaga. É já amanhã que se realiza a peregrinação à Nossa Senhora Aparecida em Balugães. O arcebispo de Braga, José Cordeiro, vai presidir à missa campal que se realiza às 11 horas com a presença de Dom Duarte Pio, Duque de Bragança. A peregrinação à Nossa Senhora Aparecida atrai todos os anos milhares de pessoas a Balugães. Os cidadãos que trabalham no centro de Barcelos vão ter direito ao passe tuba urbano gratuito. Dessa forma, poderão usufruir da ligação de transportes públicos entre os parques de estacionamento periféricos e a cidade. Para fazerem o pedido, os interessados devem apresentar uma declaração emitida pela entidade patronal a comprovar que o local de trabalho é na área de estacionamento pago. A Juventude Social-Democrata de Barcelos realizou esta semana eleições para os núcleos de Freguesia de Martim, Galego Santa Maria, Roriz, Val de Neiva e Palme. Foram eleitos para a presidência dos respectivos núcleos Diogo Prata, em Martim, André Duarte, em Galego Santa Maria, Sara Marques, em Roriz, Luís Souza, no Val do Neiva e Eduardo Costa, em Palme. A ativação destas estruturas locais tem como objetivo aproximar a JSD dos seus militantes e das freguesias. O Largo Rodrigues Sampaio, na cidade de Esposende, volta a receber entre hoje e a próxima quarta-feira a iniciativa O Verão Sai à Rua. Promovida pelo município, o evento pretende valorizar os produtos agroalimentares e o artesanato locais, dinamizando também o centro da cidade na época de maior afluência de turistas. O certame vai funcionar à semana entre as 15 horas e a meia-noite e ao fim de semana das 10 da manhã à meia-noite.
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0: São 8 horas.
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0: 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Martim celebra amanhã o dia da freguesia. Milhares de fiéis rumam ao Santuário da Senhora Aparecida, em Balugães. Trabalhadores do centro de Barcelos com direito a passe de tuba urbano gratuito. JSD ativa núcleos em várias freguesias de Barcelos. Exposente promove produtos locais no centro da cidade. Martim celebra amanhã o dia da freguesia, um dos mais antigos do concelho de Barcelos. As atividades começam de manhã, com missa às 7 horas, seguindo-se um passeio de BTT às 9 e uma prova de atletismo às 10. A partir do meio-dia e meia, realiza-se o tradicional piquenique, em que cada família leva o seu farnel. Durante a tarde, há jogos tradicionais e espetáculo do grupo folclórico da Casa do Povo de Martim. Pelas 19 horas, há sardinhada e caldo verde, oferta da Junta de Freguesia com animação musical da banda Sétima Vaga. É já amanhã que se realiza a peregrinação à Nossa Senhora Aparecida em Balugães. O arcebispo de Braga, José Cordeiro, vai presidir à missa campal que se realiza às 11 horas com a presença de Dom Duarte Pio, Duque de Bragança. A peregrinação à Nossa Senhora Aparecida atrai todos os anos milhares de pessoas a Balugães. Os cidadãos que trabalham no centro de Barcelos vão ter direito ao passe de tuba urbano gratuito. Dessa forma, poderão usufruir da ligação de transportes públicos entre os parques de estacionamento periféricos e a cidade. Para fazerem o pedido, os interessados devem apresentar uma declaração emitida pela entidade patronal a comprovar que o local de trabalho é na área de estacionamento pago. A Juventude Social-Democrata de Barcelos realizou esta semana eleições para os núcleos de Freguesia de Martim, Galegos Santa Maria, Roriz, Val do Neiva e Palme. Foram eleitos para a presidência dos respectivos núcleos Diogo Prata, em Martim, André Duarte, em Galegos Santa Maria, Sara Marques, em Roriz, Luís Souza, no Val do Neiva e Eduardo Costa, em Palme. A ativação destas estruturas locais tem como objetivo aproximar a JSD dos seus militantes e das freguesias. O Largo Rodrigues Sampaio, na cidade de Esposende, volta a receber entre hoje e a próxima quarta-feira a iniciativa O Verão Sai à Rua. Promovida pelo município, o evento pretende valorizar os produtos agroalimentares e o artesanato locais, dinamizando também o centro da cidade na época de maior afluência de turistas. O certame vai funcionar à semana entre as 15 horas e a meia-noite e ao fim de semana das 10 da manhã à meia-noite.
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0: São 10 horas.
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1: Neste momento, estão 20 graus em Barcelos. Bom dia.

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0: São 11 horas.
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0: 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Martim celebra amanhã o dia da freguesia. Milhares de fiéis rumam ao santuário da Senhora Aparecida em Balugães. Trabalhadores do centro de Barcelos com direito a passe tuba urbano gratuito. JST ativa núcleos em várias freguesias de Barcelos. Esposende promove produtos locais no centro da cidade. Martim celebra amanhã o dia da freguesia, um dos mais antigos do concelho de Barcelos. As atividades começam de manhã, com missa às 7 horas, seguindo-se um passeio de BTT às 9 e uma prova de atletismo às 10. A partir do meio-dia e meia, realiza-se o tradicional piquenique, em que cada família leva o seu farnel. Durante a tarde, há jogos tradicionais e espetáculo do grupo folclórico da Casa do Povo de Martim. Pelas 19 horas, há sardinhada e caldo verde, oferta da Junta de Freguesia com animação musical da banda Sétima Vaga. É já amanhã que se realiza a peregrinação à Nossa Senhora Aparecida em Balugães. O arcebispo de Braga, José Cordeiro, vai presidir à missa campal que se realiza às 11 horas com a presença de Dom Duarte Pio, Duque de Bragança. A peregrinação à Nossa Senhora Aparecida atrai todos os anos milhares de pessoas a Balugães. Os cidadãos que trabalham no centro de Barcelos vão ter direito ao passe tuba urbano gratuito. Dessa forma, poderão usufruir da ligação de transportes públicos entre os parques de estacionamento periféricos e a cidade. Para fazerem o pedido, os interessados devem apresentar uma declaração emitida pela entidade patronal a comprovar que o local de trabalho é na área de estacionamento pago. A Juventude Social-Democrata de Barcelos realizou esta semana eleições para os núcleos de Freguesia de Martim, Galego Santa Maria, Roriz, Val de Neiva e Palme. Foram eleitos para a presidência dos respectivos núcleos Diogo Prata, em Martim, André Duarte, em Galego Santa Maria, Sara Marques, em Roriz, Luís Sousa, no Val do Neiva e Eduardo Costa, em Palme. A ativação destas estruturas locais tem como objetivo aproximar a JST dos seus militantes e das freguesias. O Largo Rodrigues Sampaio, na cidade de Esposende, volta a receber entre hoje e a próxima quarta-feira a iniciativa O Verão Sai à Rua. Promovido pelo município, o evento pretende valorizar os produtos agroalimentares e o artesanato locais, dinamizando também o centro da cidade na época de maior afluência de turistas. O certame vai funcionar à semana entre as 15 horas e a meia-noite e ao fim de semana das 10 da manhã à meia-noite.
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0: São 13 horas.
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0: R&B no início desta sexta-feira. Primeiro com o sucesso Sombra de Mim, depois com o mais recente Guerra Suave. Ouvimos também Tia Zungueira com Minha História e agora a tempo de Dom Quicas no Super Clássico em Angolanamente Sensual. Estão abertas as portas de Super Kizomba FM nesta sexta-feira. Sejam bem-vindos. 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

0: hoje sugerida pela nossa sempre atenta ouvinte na Roménia, Filimon Nicoleta, a quem agradecemos teu brinquedo de Primal Beats, num tema que Filimon aproveita, e nós, claro, também para dedicar a todos os dançarinos romenos de Kizomba. Entretanto, tivemos Rei Helder com Beto de Almeida e Cristo nos Reis do Semba com Você Reclama.
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0: sonho do ano de Gama com Andois e mais um tema de apoio à seleção dos Tubarões Azuis, a seleção cabo-verdiana de futebol com tão brilhante prestação no Campeonato do Mundo das Américas deste ano. Amanhã, a nova edição desta lista imperdível, com o fim de semana a ser igualmente de pista de dança, ao som do Kizomba Mix Simbiose número 2 do DJ Edzi. Vai ser um super fim de semana. Obrigado e até amanhã. 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

0: Notícias na Cava da FM, destaques. Martim celebra amanhã o Dia da Freguesia. Milhares de fiéis rumam ao Santuário da Senhora Aparecida, em Balugães. Trabalhadores do Centro de Barcelos, com direito a passe tuba urbano gratuito. JSD ativa núcleos em várias freguesias de Barcelos. Esposende promove produtos locais no centro da cidade. Martim celebra amanhã o Dia da Freguesia, um dos mais antigos do concelho de Barcelos. As atividades começam de manhã, com missa às 7 horas, seguindo-se um passeio de BTT às 9 e uma prova de atletismo às 10. A partir do meio-dia e meia, realiza-se o tradicional piquenique, em que cada família leva o seu farnel. Durante a tarde, há jogos tradicionais e espetáculo do grupo folclórico da Casa do Povo de Martim. Pelas 19 horas, há sardinhada e caldo verde, oferta da Junta de Freguesia com animação musical da banda Sétima Vaga. É já amanhã que se realiza a peregrinação à Nossa Senhora Aparecida em Lugães. O arcebispo de Braga, José Cordeiro, vai presidir à missa campal que se realiza às 11 horas com a presença de Dom Duarte Pio, Duque de Bragança. A peregrinação à Nossa Senhora Aparecida atrai todos os anos milhares de pessoas a Balugães. Os cidadãos que trabalham no centro de Barcelos vão ter direito ao passe tuba urbano gratuito. Dessa forma, poderão usufruir da ligação de transportes públicos entre os parques de estacionamento periféricos e a cidade. Para fazerem o pedido, os interessados devem apresentar uma declaração emitida pela entidade patronal a comprovar que o local de trabalho é na área de estacionamento pago. A Juventude Social-Democrata de Barcelos realizou esta semana eleições para os núcleos de Freguesia de Martim, Galegos Santa Maria, Roriz, Val de Neiva e Palme. Foram eleitos para a presidência dos respectivos núcleos Diogo Prata, em Martim, André Duarte, em Galegos Santa Maria, Sara Marques, em Roriz, Luís Souza, no Val do Neiva e Eduardo Costa, em Palme. A ativação destas estruturas locais tem como objetivo aproximar a JSD dos seus militantes e das freguesias. O Largo Rodrigues Sampaio, na cidade de Esposende, volta a receber entre hoje e a próxima quarta-feira a iniciativa O Verão Sai à Rua. Promovido pelo município, o evento pretende valorizar os produtos agroalimentares e o artesanato locais, dinamizando também o centro da cidade na época de maior afluência de turistas. O certame vai funcionar à semana entre as 15 horas e a meia-noite e ao fim de semana das 10 da manhã à meia-noite.
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0: São 15 horas.
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2: São 16 horas.
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1: 17:20 na Cava do FM. 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

0: São 17 horas.
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1: Não é preciso passaporte para chegar ao México. Basta rumar a Vieira do Minho. A praia fluvial do México, escondida na Albufeira da Caniçada, é um mini paraíso de águas cristalinas e vegetação montanhosa que faz esquecer que estamos a poucas horas de qualquer cidade portuguesa. É o tipo de lugar que se encontra quase por acidente e que depois não se quer partilhar com mais ninguém. Mas nós somos generosos. Ideal para um dia de descanso, banho e contemplação, com o Jerez como cenário de fundo e o silêncio como banda sonora. Há quem diga que as águas são tão limpas que os peixes pedem desculpa quando turvam a visibilidade. Nós não confirmamos, mas parece-nos credível.

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0: Dizer que Guimarães é o berço de Portugal não é marketing turístico. É facto histórico com o selo da Unesco. O centro histórico, classificado como património mundial, é um labirinto de ruelas medievais, praças que contam séculos de história e monumentos que fazem qualquer manual escolar parecer uma brochura resumida. O castelo, os passos dos duques, a Praça de Santiago, cada esquina é uma aula ao vivo sem hora de saída. Traga sapatos fotográficos e máquina confortável. E aquele amigo que jura que sabe tudo da história. Vai ser posto à prova. Há quem diga...

0: 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Martim celebra amanhã o dia da freguesia. Milhares de fiéis rumam ao santuário da Senhora Aparecida em Balugães. Trabalhadores do centro de Barcelos com direito a passe tuba urbano gratuito. JSD ativa núcleos em várias freguesias de Barcelos. Exposente promove produtos locais no centro da cidade. Martim celebra amanhã o dia da freguesia, um dos mais antigos do concelho de Barcelos. As atividades começam de manhã, com missa às 7 horas, seguindo-se um passeio de BTT às 9 e uma prova de atletismo às 10. A partir do meio-dia e meia, realiza-se o tradicional piquenique, em que cada família leva o seu farnel. Durante a tarde, há jogos tradicionais e espetáculo do grupo folclórico da Casa do Povo de Martim. Pelas 19 horas, há sardinhada e caldo verde, oferta da junta de freguesia com animação musical da banda Sétima Vaga. É já amanhã que se realiza a peregrinação à Nossa Senhora Aparecida em Balugães. O arcebispo de Braga, José Cordeiro, vai presidir à missa campal que se realiza às 11 horas com a presença de Dom Duarte Pio, Duque de Bragança. A peregrinação à Nossa Senhora Aparecida atrai todos os anos milhares de pessoas a Balugães. Os cidadãos que trabalham no centro de Barcelos vão ter direito ao passe tuba urbano gratuito. Dessa forma, poderão usufruir da ligação de transportes públicos entre os parques de estacionamento periféricos e a cidade. Para fazerem o pedido, os interessados devem apresentar uma declaração emitida pela entidade patronal a comprovar que o local de trabalho é na área de estacionamento pago. A Juventude Social-Democrata de Barcelos realizou esta semana eleições para os núcleos de Freguesia de Martim, Galego Santa Maria, Roriz, Val de Neiva e Palme. Foram eleitos para a presidência dos respectivos núcleos Diogo Prata, em Martim, André Duarte, em Galego Santa Maria, Sara Marques, em Roriz, Luís Souza, no Val do Neiva e Eduardo Costa, em Palme. A ativação destas estruturas locais tem como objetivo aproximar a JSD dos seus militantes e das freguesias. O Largo Rodrigues Sampaio, na cidade de Esposa, volta a receber entre hoje e a próxima quarta-feira a iniciativa O Verão Sai à Rua. Promovido pelo município, o evento pretende valorizar os produtos agroalimentares e o artesanato locais, dinamizando também o centro da cidade na época de maior afluência de turistas. O certame vai funcionar à semana entre as 15 horas e a meia-noite e ao fim de semana das 10 da manhã à meia-noite.
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8: Ora então, há um segredo no Norte que já ninguém consegue guardar. Todos os verões Fão fica com um problema de logística. Onde é que cabe tanta gente à procura da mesma coisa? É a 28ª Festa da Cerveja, do Marisco e Artesanato, de 7 a 16 de agosto, na Alameda do Bom Jesus. 10 noites, palco com nomes como Charlie e Vanderbilt, cerveja infindável e o marisco que dá nome ao maior festival do género no Norte. Aparece e leva dodotes. A fama do marisco não perdoa a camisa branca.
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1: De 15 a 23 de agosto, Viana do Castelo acolhe a maior romaria de Portugal. E não é exagero nenhum. A romaria da Nossa Senhora da Agonia é ouro puro, literalmente. Desfile da mordomia exibe quilos de filigrana que fariam qualquer joalharia portuguesa repensar o inventário. A procissão ao mar emociona, o cortejo etnográfico encanta e o traje vianense prova que a elegância se inventou no Minho, muito antes de Paris ter opinado sobre o assunto. São 9 dias de fé, festa, tradição, que atraem milhares de visitantes. Se sentir um arrepio durante o cortejo é normal. Chama-se Orgulho Minhoto. Aliás, dizem que até o Atlântico fica mais calmo nessa semana. Por respeito, claro.

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1: Não é preciso passaporte para chegar ao México. Basta rumar a Vieira do Minho. A praia fluvial do México, escondida na Albufeira da Caniçada, é um mini paraíso de águas cristalinas e vegetação montanhosa que faz esquecer que estamos a poucas horas de qualquer cidade portuguesa. É o tipo de lugar que se encontra quase por acidente e que depois não se quer partilhar com mais ninguém. Mas nós somos generosos. Ideal para um dia de descanso, banho e contemplação, com o Jerez como cenário de fundo e o silêncio como banda sonora. Há quem diga que as águas são tão limpas que os peixes pedem desculpa quando turvam a visibilidade. Nós não confirmamos, mas parece-nos credível.

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2: São 19 horas.
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0: 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Ou pediria a receita. Ninguém sabe ao certo. Estava tão delicioso que já ninguém lhe perguntou nada.
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15 a 23 de agosto, Viana do Castelo acolhe a maior romaria de Portugal. E não é exagero nenhum. A romaria da Nossa Senhora da Agonia é ouro puro, literalmente. Desfile da mordomia exibe quilos de filigrana que fariam qualquer joalharia portuguesa repensar o inventário. A procissão ao mar emociona, o cortejo etnográfico encanta e o traje vianense prova que a elegância se inventou no Minho, muito antes de Paris ter opinado sobre o assunto. São 9 dias de fé, festa, tradição, que atraem milhares de visitantes. Se sentir um arrepio durante o cortejo é normal. Chama-se Orgulho Minhoto. Aliás, dizem que até o Atlântico fica mais calmo nessa semana. Por respeito, claro. 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

0: são 20 horas. 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
2: São 21 horas.
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0: são 22 horas.
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0: São 23 horas.
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